nem no céu, nem na terra, nem debaixo dessa terra que possa dizer não. Seguinte, segura a mão do seu irmãozinho que está do seu lado aí. A gente ficou muito tempo sem segurar na mão. Há um decreto do céu sobre nós. Há um decreto de bênção sobre as nossas vidas. A Bíblia diz: amaldiçoarei aqueles que te amaldiçoarem e abençoarei aqueles que te abençoarem. Sabe o que significa? Há uma proteção do Senhor sobre a sua vida. Eu faço uma oração com os meus filhos lá em casa, é assim: Deus, abre a sua mão direita, esconde a nossa família na sua mão direita, fecha a sua mão direita, para que a sua mão direita fechada seja a muralha de fogo que nos protege. Levanta a mão do seu irmão com você e declara a palavra do Senhor. Ele está com você. Deus é por nós. Quem será?

0: possa se levantar contra você, se ele está com você. Joga a mão do seu irmãozinho para cima com força, irmão. Quem recebe essa palavra, joga a mão do seu irmãozinho para o céu com força. Baixa aí um pouquinho.
1: Deixa eu viajar um pouquinho, abaixa. As pessoas se levantam contra nós, às vezes liberam decretos humanos e se sentam e ficam esperando o dia da gente cair. Cuidado com quem você compartilha os seus segredos. Cuidado com os tapinhas nas costas. Cuidado com quem você confia. Os que confiam no Senhor são como os montes de Sião, que não se abalam, mas permanecem para a fé. A sua confiança não tem que estar em ninguém, tem que estar em Deus. Segura a mão do seu irmãozinho, levanta e declara a palavra comigo. Levanta alto, alto, alto, lá em cima. Oh! Aqueles que esperavam para te ver cair vão ter que ficar na prorrogação. O jogo vai acabar e eles vão perder. Deus é por nós.

Me lembro do dia que eu recebi essa palavra. Me lembro que eu te mandei o áudio. Eu estava na minha casa e o pastor chamou minha esposa no telefone e ele disse: eu preciso passar uma percepção espiritual que eu tive com o Taz. E era um momento difícil da minha vida. E ele disse: eu via você no meio de um turbilhão. E o turbilhão girava e você estava no meio, meio que perdido, desnorteado, desorientado. E no último suspiro, ele disse, no último suspiro, no último fôlego, Deus ligava um fio. Quando você pensava que não ia mais aguentar, Deus ligava um fio no coração dele, no seu coração. E passava para você aquilo que estava no coração dele. E te preparava para um novo tempo extraordinário que ele tinha desenhado. Eu quero dizer para você que talvez você esteja no último suspiro, no último fôlego, se sentindo no meio de um turbilhão, e para qualquer lado que você vir, você bate na parede, bate de cá e não tem saída e não tem solução. Eu quero te dizer, o Deus que pode fazer todas as coisas está aqui, e Ele me manda te dizer: Ele é o Deus que faz o cego ver, que tem poder sobre a morte, o Deus que muda o tempo, o Deus que tira reis e que estabelece reis. Esse é o Espírito Santo de Deus que está presente, e eu quero liberar essa palavra sobre a sua vida. Levante a sua mão onde você estiver.

seu sentimento. Levante as suas mãos e declare comigo em nome de Jesus. O Deus que faz o cego ver, o Deus que tem todo o poder, Ele é maravilhoso.